Muito bem, como é que foi o seu dia? Como é que foi esta quarta-feira, 3 de junho de 2026? Quarta-feira com cara de sexta-feira, até porque amanhã é feriado e diante do feriado de Corpus Christi, quinta-feira, o mundo católico comemora uma data importante no calendário religioso e o Brasil é um dos países signatários que segue esse cronograma em respeito a essa data. Os cristãos e todo mundo estarão de olho na data de amanhã, portanto, hoje, véspera dessa data interessante, eu te convido a ficar conosco nessa noite gostosa de quarta-feira, meio de semana, 3 de junho, mês de Copa do Mundo. A temperatura de momento em Cuiabá é de 24 graus. Para você, o dia foi gostoso, a temperatura estava boa. Olha, gente, 24 graus foi a temperatura em média, porque ao longo do dia nós tivemos nesta terça-feira, nessa quarta-feira, e devemos ter também nessa quinta-feira, nesses três últimos dias, temperaturas acima dos 33 graus centígrados, com certeza. E se você que está na sintonia da cultura está curtindo a nossa programação, fique atento, tá? Beba bastante água, líquido de preferência, para se hidratar, crianças, idosos, e respeite, tá, o seu próprio corpo e os seus limites, tá bom? A temperatura prevista para a madrugada de hoje para amanhã é de 19, deve ficar friozinho, não tanto quanto foi hoje. Você está me perguntando, será que vamos ter temperatura baixa nos próximos dias? Só no orvalho da manhã, porque ao longo do dia as temperaturas devem permanecer entre 34 e 35 graus centígrados, pelo menos até quarta-feira da outra semana. Dentro de uma semana de muito calor, final de semana promete, né, ter dias de nebulosidade, sol, mas nada de temperaturas baixas. Então, aproveite bem o feriado de quinta-feira, a sexta e o sábado e o domingo também terão temperaturas similares, ok? A programação musical e apresentação é minha, Beto Silva, mas quero contar, claro, com a sua interatividade nessa noite. Fique à vontade para contribuir, dar a sua sugestão musical. Quem sabe você vai lá na sua sala de estar e procura entre os discos de vinil de coleção que você tem no seu guarda-roupa aquela fita cassete que marcou a sua adolescência, sua juventude, aquele momento especial. Escolhe uma música, manda pra gente. Nosso WhatsApp é o 999-87-2339. Queremos contribuir para deixar a sua noite ainda mais gostosa com muita música. Madonna! Boa noite, Cuiabá. São 8 horas e 4 minutos. Boa noite.

0: 90.7 Don't Stop Me Now, 1979. Finalzinho dos anos 70, pro Marcelo ligado com a gente. Boa noite, Marcelo. Boa noite, Francisca. Antônia, aquele boa noite todo especial pra você. Tudo de bom. Obrigado pelo carinho da audiência aqui nos 90.7 da rádio oficial do Flashback. Vamos seguindo por aqui até meia-noite, noite de quarta-feira, 8h30. Vamos para as notícias do Cultura News. Aliás, nessa véspera de feriado de Corpus Christi, vamos falar do que vai funcionar, né, neste feriado. Aqui mais uma edição do Cultura News, que tem a assinatura de redação da Thalita Rocha. Vamos lá.
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0: Minha amiga, meu amigo, o feriado de Corpus Christi, celebrado nesta quinta-feira, vai alterar o funcionamento de órgãos públicos e serviços de saúde na capital. O expediente na prefeitura e nos demais órgãos de administração do município será retomado normalmente na sexta-feira, a partir das 8h. Nos órgãos estaduais, serão pontos facultativos e o retorno das atividades deve ocorrer na segunda-feira. Serviços essenciais como coleta de lixo, manutenção e distribuição de água, defesa civil, serviços de fiscalização, orientação no trânsito serão mantidos normalmente. Na saúde, deve funcionar em regime de plantão 24 horas nas UPAs, policlínicas do Pedra 90, no Centro Médico Infantil, no HMC, no Pronto Socorro da Capital e no Hospital São Benedito. Comércio varejista de rua e shopping centers da capital poderão abrir normalmente no feriado. A convenção trabalhista vale para as empresas e os trabalhadores do comércio varejistas das duas cidades, conforme acordo estabelecido pelos sindicatos e pelo Sindicato Laboral. Entre os espaços abertos ao público, o Aquário Municipal, Museu do Rio, deve funcionar entre 9 e 18 horas.
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0: 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Agora 8 horas 33 minutos. Claro que é.
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0: É o mês de junho.
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0: Para você que tá chegando agora, boa noite. É um prazer comunicar para você. Por aqui nos 90.7 da rádio oficial do Flashback, vamos seguindo com Cultura, a dona da noite. Tá no trânsito? Vamos aos anos 80. Foreigner, Waiting for a Girl Like You.

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0: Narada Michael e Pat Austin. Era 1985, meio que rhythm and blues misturado com pop, um funkzinho instrumental, um pouquinho de metal no meio da mistura que o Narada colocou. A bela voz de Pat Austin aqui na programação da Cultura. A música conquistou o topo das paradas e posições em vários países aqui no Brasil entre as 10 mais daquele ano de 1985. Empolgou uma geração com ritmo empolgante. Embora a música, né, traga aí não muito sucesso lá do outro lado do mundo, na Ásia, ela foi muito tocada na América e, é claro, tocou com muita força também na Europa. O encontro marcante fala de um encontro que descreve momentos exatos em que a pessoa se apaixonou pela pessoa amada, né? E não importa o lugar e o momento, as coisas acontecem, a energia, as cores, parece que o mundo, né, toma outra cor, outro momento. E marcando aí o fim, né, da solidão. É marcante. Give me, give me, give me. 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É mais ou menos por aí que fala a canção que você acabou de ouvir aqui na Cultura FM do Narada. Ainda tivemos quase um segundo do Cazuza, de 1989. Ainda Air Supply, Bad Boys Blue e o som do Tim, também aqui na Cultura FM. Boa noite, Cuiabá.
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0: E aí, tudo bem? Eu sou Beto Silva, tô na tua companhia. Vamos seguindo, gente. Por aqui na Cultura FM até a meia-noite. Programação, apresentação do amigo Beto, coordenação de Lennon França, direção-geral de Dorileu Leal. Você daí, nós daqui, todo mundo junto. Ótima noite de quarta.

Hoje é Naína aí na música, 9 horas e 17 minutos em Cuiabá. Boa noite pra você. Agora tem Red Hot Chili Peppers. Snow Hill.

0: Uma música linda, né, gente? É de 2002, fala de reencontro e de esperança. Léo Henk e toda a trupe do Papas da Língua. Essa música foi lançada inicialmente no ano de 2000. Depois, ela ganhou nova leitura em 2002 e chegou uma telenovela em 2006 com Página da Vida. Novela foi apresentada pela TV Globo, trilha sonora inclusive da novela. A música traz um toque todo especial do ritmo praieiro do rock brasileiro e todo o romantismo do reencontro e da esperança de dias melhores de um casal, né? Então tá aí, Eu Sei, música de Papas da Língua na programação na 90.7, que trouxe também um encontro. Bill Medley, Jennifer Warnes, o som do Red Hot Chili Peppers, o som dos biquínis, do biquíni do Camadão e dos Beatles, aliás. Ainda rolou por aqui Michael Jackson, tudo isso na programação do Cultura Dona da Noite. Uma noite toda especial, véspera de feriado religioso, feriado nacional que acontece amanhã. E muita gente está antenada, acompanhando a programação da Cultura FM. Eu vou te convidar a ficar com a gente ao longo da programação. Às 5 da manhã tem Vale a Pena Ouvir de Novo. Depois tem uma programação, um playlist todo especial para você, para te levar até a mais bela voz feminina do rádio, que é a Mila Rizzi, que vai te acompanhar das 10 até as 2 da tarde. Depois tem Carlos Matos, com seu carisma e o Tarde Companhia. E, claro, o Cultura Flashback, que traz a interatividade do ouvinte. E depois, sou eu. Eu estarei aqui a partir das 7 da noite te acompanhando nesse feriado. Tá bom? Então fique à vontade para interagir com a gente. Seguir a Cultura FM, inclusive, no Instagram, que é Cultura FM Cuiabá. Também no Facebook.
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0: 9h33.
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0: Já avisando o público e também a audiência, a realização da Copa do Mundo Feminina já está determinada em 2027, será no Brasil. E deve contar com regras inéditas, específicas e exclusivas pela organização do evento, que deverá ter a sanção do presidente da República em publicada ontem no Diário Oficial, de uma lei federal que deve reunir novas normas do comércio nas áreas de evento, publicidade e segurança pública e funcionamento. Você está lembrado na Copa do Mundo 2014 como que foi? Tinha determinadas áreas que não poderiam chegar para vender produtos, barracas, alimentação, enfim, apenas o organizador do evento. Copa do Mundo Feminina será disputada entre 24 de junho e 25 de julho do ano que vem. Essa lei também pode trazer a decretação de feriado nacional nos dias que o Brasil jogar pela seleção feminina, algo inédito. O Brasil joga hoje, então vai ser um feriado. Isso lá em 2027. Os estados e municípios poderão instituir feriados e também, se haver a necessidade, em eventos oficiais em todo o território. Além disso, o sistema de ensino público e privado deverão ajustar o seu calendário para que nos dias que as meninas do Brasil estiverem jogando, não teremos aulas.
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0: Muito bem, tô de volta, boa noite pra você. Uma música que era uma música pra ser romântica, viu? Essa música que vai chegar agora. E acabou virando um hino político.
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0: A solidariedade à Polônia, cantada em verso e prosa pelo U2 em New Year's Day de 83.

0: ótima noite pra você. Aqui é o 20 Cultura Ligada 90.7, matando saudade, matando, né, lembranças de bons momentos, ouvindo a 90.7, gente. Obrigado pelo carinho da sintonia. A temperatura é de 23 graus neste momento em Cuiabá. Segundo a meteorologia, teremos um feriado de quinta-feira de Corpus Christi, com temperatura mínima de 19 pela madrugada, início da manhã. E aí teremos 34 graus na sombra, um dia que deve ter muito sol amanhã. A você que está chegando agora a Cuiabá, seja bem-vinda, seja bem-vindo. Amigos que estão transitando nas rodovias que margem a Grande Cuiabá, região metropolitana. 10 e 1.
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Tá no trânsito, tá trabalhando, onde quer que você esteja. Aperte o cinto, vamos pro passado, 73. Uma clássica que vale a pena a gente ouvir sempre. Happy é o som do Michael Jackson.

0: O ano é 1979. Na Cultura FM 90.7, Não Chore Mais. Quero cumprimentar o professor Divino, valeu pelo carinho da audiência. Professora Sayane também na audiência da gente, amigos que estão retornando para casa, outros já estão em casa na audiência, curtindo a 90.7. Obrigado pela audiência, pela companhia de todos vocês. Abraços pro Daniel também com a gente. Maria, aquele abraço. Estendendo aqui todas as Marias. Quem mais tá com a gente aqui? Além deles, o Lucas também. Boa noite. Gente, 10h28, uma breve pausa. E dentro de instantes estamos de volta, continuando com Cultura, a Dona da Noite.
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0: 90.7 Crooked Blonde Joy. Uma viagem ao ano de 1990, década de 90. Até pouco tempo atrás, né, nós falávamos de 90, dos anos 90, como algo logo ali do tempo, né? E hoje estamos em 2026, os anos 90 já é bem distante. Distante mesmo. Aqui na Cultura FM ouvimos Michael Learns, ainda tivemos o som do Dalto, o som do Mike e de Mechanics, o som do Kiko Zambianchi, Elton John também passou por aqui, pro Thiago, pra Antônia que tá ligada com a gente. Obrigado pelo carinho da sintonia, Antônia. Tudo de bom, deu tudo certo pra você. Quero estender o carinho aos amigos frentistas de postos de combustíveis, vigilantes, amigos no monitoramento, estão na tela do computador, recepções aí de hotéis ligados com a gente, pessoal também na portaria dos condomínios. Alô, Cristiane, Josias, amigos que estão trabalhando na noite de hoje, amigos no Uber, né, no carro de aplicativo, a turma do táxi, do ônibus. Falando em ônibus, os amigos que estão nas rodovias, né? Amigos que estão chegando pela Serra de São Vicente, outros estão subindo nesse momento, levando a cultura dentro do ônibus. Motoristas, obrigado pela preferência do flashback. 11 horas agora. 90.7.
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0: Boa noite, eu sou Beto Silva. Tô na tua companhia até meia-noite, hein? 11 horas. 22 graus nesse momento.

0: O desejo profundo por paz, por transformação. Uma música que foi escrita pelo baterista do Queen, Roger Taylor, lançada no ano de 1995, Heaven Forever Anyone, aqui na programação no 90.7, do álbum Made in Heaven de 95, uma canção que tem o vocal do Fred Mercury. E claro, você ouvinte cultura curtindo, matando saudade de uma canção que fala de céu, de lugar físico ou de uma metáfora espiritual, não importa. A felicidade, a união, a solidariedade humana tem que ser desejada e ser alcançada acima de todas as demais coisas, para que o coletivo, de uma forma muito coesa, sobreviva de uma forma harmoniosa. Gente, 11h32, como o tempo passa. Quero agradecer mais uma vez a você que chegou agora, sintonizou 90.7. Amigos que estão em casa, bom descanso. Deus abençoe todo mundo por aí. Você que está em trânsito nesse momento, tanto dentro da área urbana, na capital, a região metropolitana, alô Várzea Grande, como amigos e amigas que estão nas rodovias. Muita gente viajando nesse momento, carros, caminhões, veículos de passeio, de transporte ou de carga. A você, motorista, que está nesse momento nas BRs que cortam MTs, que cruzam a região metropolitana da capital do estado. A todos vocês, o nosso desejo de uma boa viagem, que dê tudo certo no seu percurso, que você chegue bem. 11h32.
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0: Tamo de volta! Vamos embora para as últimas e a nossa última meia hora. Tá na hora de intensidade. Laços afetivos. Olha, tem músicas que você liga o rádio e de repente você fala assim: essa música fala comigo. Por exemplo, essa aqui, ó, do álbum Slippery When Wet, de 1986, da banda Bon Jovi. Never Say Goodbye. A intensidade dos laços, a mistura de memória, amizade, amor e tudo que é bom, que une as pessoas, pra você.

90.7 Human Touch, 1992. Início dos anos 90, Bruce Springsteen lançava hits e as rádios ecoavam seus sucessos em todos os cantos do planeta. Quero agradecer a você que nos acompanhou ao longo desta quarta-feira, que a gente possa se encontrar amanhã nesse feriado, né? Estarmos juntos nesse clima de fim de semana, no meio da semana. Pois é. Noite de quarta-feira para você, ouvinte cultura, ligado com a gente. Dia 13 de junho está terminando, dia 4 está chegando o feriado. Fique ligado aqui na Cultura FM para ouvir o melhor do Flashback. Programação especial para você no mês de junho, com muitas novidades chegando por aí. A você que está chegando agora, vai trabalhar na madrugada, plantonista nos hospitais, minhas queridas enfermeiras e enfermeiros, pessoal do corpo clínico, motoristas, vigilantes, a turma que está aí na sintonia da gente, trabalhando na retaguarda, curtindo a programação da 90.7. A todos vocês, uma excelente madrugada. E fiquem aqui conosco na 90.7. Coordenação artística do Lennon Franz, a direção geral do Grupo Gazeta de Comunicação. 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Lá você vai ter todos os comunicadores: Mila Rizzi, Carlos Matos, Marcela Faria e este que vos fala, Beto Silva, que você também pode seguir pelo Instagram Beto Noar, tudo junto, ok? Dito isto, tô indo embora, foi um prazer estar na tua companhia, fechando esta quarta-feira. Tô deixando você na companhia de Jordi, House of Rising Sun. Vamos viajar ao ano de 1974. Essa é daquelas canções que eu escutava na cabeceira da minha cama, gente. Quando era pequenininho, o rádio ligado na cozinha e de repente entrava essa música. Até amanhã.

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2: E aí, tudo bem? Bom dia! Ótima feriado pra você, ouvinte Cultura Ligada 90.7, o seu comunicador Beto Silva. A partir de agora, te faço companhia, vamos rumo ao nascer do sol, iniciando o fim de madrugada, início de um novo dia. Feriadão! Feriado religioso e católico. A você, católico, que você tem um dia abençoado por Deus. Por aqui, produção de áudio do DJ Max Luiz, coordenação artística do Lennon França e direção geral de Dorileu Leal, programação musical, apresentação do amigo Beto Silva. Never Can't Say Goodbye, era o ano 1987, quando The Commodores chegava às rádios e conquistava o seu espaço, regravando um super clássico que se tornava incrivelmente sucesso.

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1: O Diego tá ligado com a gente, o nosso querido Carlos Henrique também, bom dia pra ele, pra esposa, pra família, manda um abraço pra Miriam, a Elza também curtindo a gente, os Paralamas, Alagados, o ano 1986, fechando essa sequência aqui na Cultura FM.
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1: Ednei, bom dia, viu? Valeu pelo carinho da audiência. Neuza também com a gente. Neires, bom dia. Deixa eu mandar um abraço pro Jean Carlos, ouvintes que estão desde cedinho curtindo a nossa programação. A Carla, que tá trabalhando, teve o som do Chicago, pedido musical de ouvinte aqui na programação, não Vale a Pena Ouvir de Novo.
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1: Bom dia, ótimo feriado pra você. Por aqui no canal do Flashback tem Beto no ar com você até às 7 horas da manhã. Tem o som do Information Society aqui na programação da Cultura, pra Bruna que tá ligada com a gente, pra pai Antônio acompanhando nossa programação também. Manda um abraço pro Egídio, ouvintes que estão trabalhando já desde cedinho nesse feriado, fazendo plantão, ouvindo a Cultura.

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1: Essa daquelas que machuca o coração, a início, o som do Hathaway aqui na programação da Cultura. Hathaway que fez muito sucesso com What Love, músicas baladas dançantes, mas também fazia baladas românticas como esta aqui para você que está aí apaixonado, vivendo um grande amor, ou para, como muitos de nós aqui, longe da pessoa amada, longe da pessoa que ama. É complicado, mas é a vida, né? Faz parte. Essa de 1993, para você ouvir de Cultura, faz o seguinte, siga a Cultura no Instagram, Cultura FM Cuiabá. E aí você vai poder ouvir a Cultura, saber o que está acontecendo, as promoções. Claro, eu vou sugerir também que você siga a gente no Instagram. O perfil do Beto Silva é fácil, Beto no Ar. Eu te convido a convidar amigos e visitar a nossa página, beleza?
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3: Tô de volta, é a Cultura. Manhã de feriado e você é o som de Clem Fisher. Love Sent Everything era 1988. Como o tempo passa, hein?

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2: Bom dia, Cuiabá. Bom dia, VG. Bom dia, Mato Grosso maravilhoso. 10h02. Excelente feriado. Quinta-feira, 4 de junho de 2026.
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2: Temperatura 28 graus, umidade relativa do ar 46%. Coordenação Leno Franza, programação Beto Silva, direção geral Dorileu Leal. Seja muito bem-vindo à Cultura FM. Você que tá aí de boa, só curtindo. Então bora lá, porque olha, vai começar o melhor do flashback para você. E claro, eu fico na sua companhia. Bora curtir uma de 86, abrindo meu horário com Erasure, All Amour.

0: Cultura FM 90.7, a rádio oficial do Flashback 10 e 19, Regret 1993 com New Order, Beat Acelerado, Metrô e For Home the Bell Tolls com Bee Gees. Cuiabá não irá emendar o feriado.
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0: 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O prefeito de Cuiabá, Biri Brunini, afirmou que não irá emendar o feriado de Corpus Christi. Ele comenta ainda que a pergunta é sempre a mesma e a resposta é sempre a mesma. O mercado vai estar aberto sexta-feira, o posto de combustível vai estar aberto na sexta. Então, se todos os trabalhadores, de um modo geral, estarão funcionando na sexta-feira, é natural que o serviço público esteja funcionando também. Eu torço para que haja cooperação, que não haja um grande número de atestados apresentados de pessoas ficando doentes na sexta-feira. Eu espero que a saúde de todo mundo esteja em boas condições na sexta, porque nós somos servidores públicos e, como servidores públicos, temos que servir ao público. 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
2: 10h23, um bom dia pra você, um ótimo feriado e continue na sintonia da Cultura FM, ela vai estar juntinho com você 24 horas. Inner Circus, Sweet La La Long.

0: Cultura FM 90.7, não vá despedaçar meu coração. Elton John e Kiki D. Don't go break my heart. 10h38 na Cultura, a gente vai para um rápido intervalo. Voltamos já já com muito mais para você.
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0: Pontualmente 11 horas na Cultura Estéreo de Elixir, Baby I Love You Way com U2 Power, As Long As You Love Me com Backstreet Boys.
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2: Uma excelente quinta-feira, 4 de junho de 2026. Bora pra 1984 com Alpha

0: Cultura FM 90.7 do That To Me One More Time, música do Captain Antennio, também te ver com Skank e Sexed Up com Robbie Williams. Festas juninas e copas já animam o comércio local.
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0: Combinação entre arraiá e futebol transforma junho no mês mais festivo de 2026 e aquece a economia de Mato Grosso. Em diversos segmentos, o faturamento cresce 60% no período. Vendas de artigos temáticos, alimentos típicos, bebidas e artesanato registram aumento na procura, favorecida pela realização da Copa do Mundo e pelas festas juninas. A Associação Brasileira de Bares e Restaurantes em Mato Grosso avalia que junho pode se tornar um dos meses mais importantes do ano para o setor de alimentação fora do lar. A combinação entre transmissões de jogos da Copa, cardápios temáticos e eventos juninos deve ampliar o fluxo de clientes nos estabelecimentos. Para o presidente da Associação Comercial e Empresarial de Cuiabá, Jonas Alves, a combinação entre a Copa do Mundo e as tradicionais festas juninas cria um cenário altamente favorável para o comércio e o setor de serviços. E o presidente da Associação de Supermercados de Mato Grosso, Alessandro Morbeck, destaca que a expectativa é bastante positiva para o período das festas juninas, que tem forte impacto no varejo supermercadista, e Copa do Mundo, que cria um ambiente ainda mais favorável para o consumo de alimentos práticos. 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

Glenn Frey, You Belong to the City, esse seu jeito sexy de ser com Sempre Livre, encerrando Nova Manhã, que estará de volta amanhã a partir das 10 horas. A gente vai para um breve

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0: carinhoso pro Cleidson, ainda também pra Dona Tita, que tá indo pescar. Boa pescaria pra senhora, viu? E obrigada pela sintonia.
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0: Temperatura 32 graus, umidade relativa do ar 37%. Eu sou Mila Rizzi, vou junto com você até as duas. Coordenação é do Leno Franz, a programação Beto Silva, direção geral Dorileu Leal. Vamos começar os clássicos com Live to Tell, que é uma das baladas mais icônicas e aclamadas da carreira da cantora americana Madonna. Lançada originalmente em março de 86 do seu terceiro álbum de estúdio, True Blue. Trilha sonora, a música foi composta originalmente por Patrick Leonard como peça instrumental para o filme Fire with Fire, mas foi rejeitada pela Paramount. Madonna assumiu o projeto, escreveu a letra, adicionou novas melodias e adaptou para o drama policial At Close Range, Caminhos Violentos, estrelado por então seu marido Sean Penn. A canção, a composição, melhor dizendo, né, aborda o peso de carregar segredos profundos, traumas passados, isolamento e a desconfiança nas relações humanas. Tornou-se o terceiro single de Madonna a atingir o primeiro lugar na Billboard Hot 100 dos Estados Unidos. Excelente tarde desta quinta-feira para você. Bora viajar, porque viajar já é uma delícia, né? Boa companhia, então, tudo fica melhor. Bora?

0: Cultura FM 90.7, a rádio oficial do Flashback, meio-dia 18. Excelente tarde para você. Tá chegando informação na cultura. Misto convoca a torcida e para a decisão contra o time de Ceilândia no Dutrinha.
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0: O Misto iniciou a mobilização da torcida para o confronto decisivo contra o Ceilândia, válido pela 10ª rodada da Série D do Campeonato Brasileiro. A partida será disputada no próximo domingo, dia 7, às 16 horas, no estádio Eurico Gaspar Dutra, em Cuiabá, o Dutrinha. Atualmente, o Tigre da Vargas ocupa a terceira colocação do grupo com 11 pontos conquistados. De olho na classificação para a próxima fase da competição, o Alvinegro lançou uma promoção especial para aumentar a presença dos torcedores no estádio. A diretoria anunciou que todos os torcedores pagarão meia entrada. Com isso, os ingressos custarão apenas R$10. Torcedor mistense, vamos lotar o Dutrinha. 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

Ótima tarde para você, meio-dia 22, já de volta com os clássicos da cultura, o programa mais gostoso do seu dial. Os Carpenters foi uma das duplas de maior sucesso da década de 70, formada pelos irmãos americanos Karen e Richard Carpenter. Eles consolidaram um estilo único de soft rock e pop melódico, vendendo mais de 90 milhões de discos mundialmente. A versão dos Carpenters para Please Mr. Postman atingiu o primeiro lugar da Billboard Hot 100. Além dessa canção, a dupla colecionou

Cultura FM, clássicos pra você. This Old Heart of Mine, Rod Stewart, Viagem ao Fundo do Ego com Égua Trip. Do You Remember Phil Collins?

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A rádio oficial do Flashback, bora pra mais uma sequência de clássicos pra você. Like a Fool é uma das baladas mais emblemáticas da carreira solo de Robin Gibb, conhecido mundialmente como um dos pilares dos Bee Gees. Embora o single tenha passado quase despercebido nos Estados Unidos e no Reino Unido, ele se transformou em um fenômeno estrondoso exclusivamente no Brasil entre os anos de 85 e 86 do álbum solo Walls Have Eyes. Enquanto no Brasil ela tocava incessantemente, o álbum original vendeu muito pouco no mercado anglo-saxão, tornando essa faixa uma joia quase exclusiva do público sul-americano e de fãs fervorosos. A faixa traz a típica atmosfera pop synth-pop de meados dos anos 80, misturando sintetizadores sutis, guitarras marcantes e a famosa voz trêmula e emotiva de Robin, que carregava uma dor quase palpável. A letra retrata a vulnerabilidade extrema de um homem que vê o fim de um relacionamento devido aos seus próprios erros. Ele se autodenomina um tolo por continuar esperando uma chuva, ou melhor, na chuva, né? E alimentando a ilusão de que ela vai voltar.

Eagles, Take It Easy, música de 1972, Todo Azul do Mar, 14 Bills e Love's in the Air com John Paul Young. A gente vai para um rápido intervalo.

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13: Excelente tarde desta quinta-feira, 4 de junho de 2026. Eu sou Mila Riz e estou junto com você até as 2. Temperatura 33 graus, umidade relativa do ar 35%. Tarde linda e quente para você curtir aqui o melhor do flashback com os clássicos até as 2 da tarde. Vamos abrir a segunda hora com Sei, Sei, Sei, que é uma das colaborações mais icônicas da história do pop, unindo o ex-Beatle Paul McCartney e o rei do pop Michael Jackson, lançado em outubro de 1983. A canção foi o principal single do álbum solo de Paul chamado Pipes of Peace. A música foi um sucesso comercial gigantesco, alcançou o primeiro lugar da Billboard Hot 100 e permaneceu no topo por 6 semanas consecutivas, entre final de 83 e o início de 84. Tornou-se o 10º single de Michael Jackson a chegar ao número 1, contando carreira solo e com os Jackson 5, e o 29º de Paul McCartney solo e com os Beatles. Embora tenha sido gravada antes, ela foi lançada depois de The Girl's Mind, do álbum Thriller, de Michael Jackson. Os dois ainda trabalharam juntos em uma terceira faixa chamada The Man. Ótima tarde para você.

0: Cultura FM 90.7. Estamos apresentando os clássicos da cultura. Atlantic Star Always, The Lady in Red, Chris de Burgh, Realce, Gilberto Gil, My Mistake com Folhas. E a FMT abre inscrições para 140 vagas de cursos técnicos em 4 áreas distintas.
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0: O Instituto Federal de Mato Grosso está com inscrições abertas para 140 vagas em cursos técnicos gratuitos no campus Cuiabá. As oportunidades são destinadas a pessoas que já concluíram o ensino médio e buscam qualificação profissional nas áreas de agrimensura, automação industrial, edificações e hospedagem. As inscrições são totalmente gratuitas e devem ser realizadas exclusivamente pela internet por meio do Sistema de Gestão de Concursos do IFMT, é até o dia 28 de junho de 2026. Para concorrer, o candidato precisa ter o ensino médio completo ou apresentar o comprovante de conclusão até o período da matrícula. 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
1: Uma e 24. Ótima tarde para você que está na sintonia da Cultura.

já de volta com os clássicos. Dust in the Wind é a música mais famosa da banda de rock progressivo americana Kansas. Lançada em 1978, a canção foi o segundo single do álbum Point of No Return e se tornou um dos maiores clássicos da história do rock acústico mundial. O guitarrista e compositor Kerry Livgren não tinha a intenção de transformar o arranjo em uma música para o Kansas. Ele criou a melodia na guitarra apenas com um exercício para treinar o dedilhado, finger picking. A letra foi inspirada em um livro de poesias nativas americanas e também no livro bíblico de Eclesiastes, especialmente no versículo "Tudo veio do pó e tudo ao pó voltará". A mensagem central é uma reflexão profunda sobre a fragilidade humana e a impermanência da vida. A música nos lembra que o dinheiro, o sucesso e os bens materiais não duram para sempre e que, no final das contas, nós e nossas conquistas somos apenas poeira no vento. Dust in the Wind.

Nica Costa, I Believe in Love, Banksy Kiss, Marisa Monte e Aubrey com Bread. A gente vai para um rápido intervalo, voltamos já já com mais uma sequência maravilhosa de clássicos para você.

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1: Bora curtir os clássicos, porque aqui é uma melhor que a outra. Loves Them é um dos maiores marcos da história da música instrumental e uma das faixas que ajudaram a pavimentar o caminho para a era disco nos anos 70. A faixa foi lançada no final de 73 do álbum Rhapsody in White, tornando-se instantaneamente um fenômeno global de vendas. A música é creditada à Love Unlimited Orchestra, um grupo de apoio de 40 músicos criado, regido, liderado pelo lendário mestre de soul Barry White. A música se tornou instantaneamente reconhecida pela sua introdução marcante, e ela mistura um arranjo de cordas extremamente luxuoso e grandioso, violinos e violoncelos, com uma batida de bateria constante e a icônica guitarra usando o efeito wah-wah. A música também ganhou uma versão posterior com os vocais interpretados pelo grupo feminino Love Unlimited. No Brasil, a música ficou imensamente conhecida por fazer parte da trilha sonora da novela Os Ossos do Barão. 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

Joe Cocker, Jennifer Warnes, Up Where We Belong, música de 82, Eu Nasci Há 10 Mil Anos Atrás, com Raul Seixas e Over You, Lenny Broad. Encerrando os clássicos, que estará de volta nesta sexta-feira a partir do meio-dia. Carlos Matos já está chegando por aqui para te fazer companhia nessa tarde maravilhosa. Eu estou indo embora, a gente volta a se falar amanhã, se Deus quiser, a partir das 10 da manhã. Beijo carinhoso para você, obrigada pela companhia e pela sintonia. Fica com Deus. Vou deixar a última de hoje com todo o meu carinho para você. A música é de 74, clássica, Nazareth, Love Hurts.

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1: Muito boa tarde pra você. 2:03. Você estava na bela e linda companhia da Mila Rizzi. Volta amanhã, Milinha, às 10 da manhã. E em sua hora de almoço, com os clássicos da cultura, destravando memórias, trazendo boas lembranças a você em sua hora de almoço. Garanto, tá? A Mila garante a melhor comunicação e a melhor música em sua hora de almoço. Então é só chegar e almoçar junto com a Milinha e os clássicos da cultura. 2:03. Eu sou o Carlos Matos. Com a graça e a paz de Deus, feliz da vida sempre, como sempre. 4 de junho de 2026, dia de Corpus Christi. Você ligado com a gente, tanto aqui na capital quanto na região metropolitana. Tudo de bom a você que está na Cidade Verde, Cuiabá, na cidade de Várzea Grande, terra de Rondon. Ligados na Cultura FM 90.7, matando saudades, recordando aqui bons minutos, bons momentos. Espero aí eu aqui não estar falando só aí aos quatro ventos, né? Eu não quero ficar sozinho na tarde, espero que não. Meus amigos que sempre nos dão o carinho da companhia aqui. Fique à vontade, tá? É o Tarde Companhia na Cultura FM nessa quarta-feira, quinta-feira, Carlos. Quinta, 4 de junho de 2026. Fique à vontade para interagir comigo no 999872339, tá? Ao longo da tarde, é sempre bom dividir a tarde aqui da Cultura FM com você. A direção geral do Dori Leo Leal, artística do Lenal Francis, a programação musical é do Beto Silva, que nos leva ao ano de 1985 para começar o nosso Tarde e Companhia. Ahá! The sun always shines on TV. Excelente tarde para você.

0: Essa é a rádio que destrava sua memória afetiva o tempo todo. Electric Light Orchestra. Last Train to London, de 1979. Também Capital Inicial, 1986, música urbana. Wonderwall, Oasis, de 95. E abrimos com A-Ha, de 85, com The Sun Always Shines on TV. Deixa eu agradecer o carinho do Nelson, que tá ligado com a gente. Obrigado pelo carinho, tá, mano? Obrigado mesmo, seja bem-vindo. Oi, Neires. A Neires mandou até coração, até um ursinho cheio de coraçõezinhos. Coisa linda. Obrigado pelo carinho da companhia nessa hora com Carlos aqui. Seja bem-vinda. Ah, tem o carinho também da Zilda Marcelina. Né, Zilda Marcelina? Excelente tarde pra você. Obrigado pelo teu carinho também, tá? 659-9987-2339 pra falar diretamente aqui com o Carlos, tá? Esse aqui é o do estúdio. Por que que eu tô falando assim? 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Tá no Centro-Sul, Articar, tá ligada com a gente? Obrigado pela companhia, seja bem-vinda. Quem mais está aqui? O Sérgio, grande Sérgio! Sérgio Siqueira, excelente tarde para você, obrigado pela companhia também. Agora sim, vamos para a informação, produção, tá na hora, né? Bora lá então. A informação de hoje tem a fonte da Agência Brasil, bora!
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0: O INSS começará a conceder pensão para órfãos de vítimas de feminicídio, medida que busca ampliar a proteção social a crianças e adolescentes afetados por esse tipo de crime. Agência Brasil, aí a fonte.
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0: Essa é a Annie Lennox, de 1995, No More I Love Yous. A Estrada, Cidade Negra, Carrie, com Europe, de 1986. Joyride, de 91, com o Rockset, do nosso Tarde e Companhia. Deixa eu agradecer aqui, disse assim, boa tarde, cultura. É Jamison. Jamison de Nossa Senhora do Socorro, Sergipe. Tá ouvindo a gente pela internet. Um abraço para você, obrigado pelo carinho, pela companhia. Tá lá em Alto e Bom Som, ligado com a Cultura FM, matando saudades, recordando aqui bons momentos. Seja bem-vindo, agradecido por demais pela companhia aí na internet. Que coisa boa. Valeu, é Jamison. Quem mais junto com a gente aqui? Quero agradecer o carinho da Roseli do Dorquino. Tá ligada com a gente, coisa boa. Valeu. Bom, é o seguinte. Você participa com a gente lá dando o placar do jogo. 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Não, Carlos, não, não. 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A Lizinete tá com a gente lá no Rio Grande do Sul, menina. Obrigado pelo carinho, tudo de bom a você, tá ligada, curtindo aqui o nosso Tarde e Companhia. Abraço a todos aí no Rio Grande do Sul, ouvindo a gente também pela internet, que coisa boa.
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destrava sua memória afetiva o tempo todo. Boa tarde, Antônia Rosa Magalhães. Excelente tarde para você, tá na região metropolitana, Várzea Grande, ligada com a gente, que coisa boa. Bruce Springsteen, Born in...

0: Cultura FM 90.7, a rádio oficial do Flashback, The Power of Love com Air Supply de 1985, September, Earth, Wind, Fire, Sozinho e a Rua. Celine Dion com My Heart Will Go On. Passou também por aqui Bruce Springsteen com Born in the USA. Bom demais ter a tua companhia.
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sempre o teu coração, que coisa boa! Ótima tarde pra você, eu sou o Carlos Matos, me segue aí no Insta, @ Carlos Matos Oficial, Matos com dois T's. Com a graça e a paz de Deus, feliz da vida, sempre como sempre. Bora! Esse é o Tarde Companhia. E aí, por onde é que você tá nesse feriado? Tô contigo aí, pra lá e pra cá, pra cima e pra baixo, curtindo a gente nesse trânsito, curtindo a gente em casa e nos afazeres, no trabalho, sim, esses essenciais, né, que não podem parar e que nos dão o carinho da audiência. Conta aqui pro Carlos Matos onde é que você tá, que eu quero te mandar abraços. Vamos a 1988, Bad Boy Blues.

0: Esse é o Cazuza. É o Agenor. O Nosso Amor a Gente Inventa, de 1987. Aerosmith, I Don't Want to Miss a Thing, de 1998. Também tivemos aqui Bad Boys Blue, A World Without You, Michel, 1988. Bom, vamos para a informação, trazendo para você aqui no Cultura News. Muito mais emoções para você aqui no Tarde Companhia. Deixa eu te lembrar que daqui a pouco nada, Carlos. 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
0: Milhares de fiéis participam da Marcha para Jesus nesta quinta-feira, feriado de Corpus Christi em São Paulo. Uma multidão cruzando aí a Ponte das Bandeiras, né? Em meio à caminhada entre a Estação da Luz no centro e a Praça Heróis da Força Expedicionária Brasileira, FEB, na Zona Norte, onde estão programados shows e momentos de oração ao longo do dia. O percurso tem cerca de 3,5 km e conta com 8 trios elétricos. É a Marcha para Jesus, acontecendo em São Paulo.
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0: Essa é a Cultura FM, né? Seu Inácio gosta aí muito dessa canção. Seu Inácio lá do Misto Esporte Clube, né? Elton John, You Gotta Love Someone, de 1990. Assim caminha a humanidade, Lulu Santos. In the Air Tonight, com Phil Collins, de 81. Where Do You Go? No Mercy, de 96. Intervalo é rápido, eu volto já já com mais músicas, mais emoções. Com você aí do outro lado, fica espetacular a nossa tarde. Fique à vontade para participar aqui com Carlos no 659-9987-2339.
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0: 15 para as 4.

tempo todo, né? Deixa eu agradecer o carinho aqui da companhia, da audiência, do Sérgio Santos, também lá do Misto Esporte Clube. Tá ligado com a gente, viajou nesse último bloco aqui, curtiu de montão. E também agradecer o carinho dele, né? Tá ligado com a gente, obrigado pelo carinho da companhia, da audiência. Uma excelente tarde pra ti, meu querido e parceiro e amigo. Ah, tá voltando, você tá voltando já de pouco, né? Aliás, tá voltando aqui de Rondonópolis, né? Casamento da sobrinha, que coisa. Obrigado pelo carinho, obrigado pela companhia. Tá ligado com a gente aqui. Ah, você está com seus cunhados de Brasília? Estão voltando aí e escutando a 90.7. Coloca aqui o nome dos cunhados que eu quero mandar abraço, professor. Professor Rodinei Barbosa, o meu querido e amado professor de dança de salão que todo mundo ama de paixão. Até rimou, hein? Um abraço pra você. Obrigado aí pelo teu carinho, a tua companhia e também pra a todo mundo aí, que seus cunhados que vieram de Brasília. Estão voltando de Rondonópolis. Casamentinho bom, hein? Casamentinho bom, hein? Muito bom. Tudo de bom a vocês aí. Obrigado pelo carinho. Bora seguir com um montão de flashbacks na nossa tarde aqui na Cultura FM. Agora, tem ela, né? A Cindy. Pra quem é íntimo, assim como eu, né? Cindy, canta pra gente. Lá de 83. Time After Time. Cindy Lauper.

Essa é a rádio que destrava sua memória afetiva o tempo todo, né, gente? Maravilhosa, lá de 83. 10 minutos estão faltando para as 4. Rodinei Barbosa está a caminho aqui da capital, na nossa Cidade Verde. A capital de todos nós, Mato Grossense, vindo de Rondonópolis. Esse casamentaço que esteve por lá, da sobrinha, está acompanhado aí do Edson Araújo, cunhado, também a Eleusa, e da esposa Maria Rosa. Pronto, dito isso, estão aqui curtindo a melhor programação Flashback nessa volta para nossa querida capital. Sejam bem-vindos, tá? Bom tê-los aqui junto com a gente. É bom demais. Rodinei, bota aí os seus cunhados para dançarem essa aqui, ó. Tenho certeza que eles vão amar, ó. Bora lá com Rocco Granato.

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5: 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Muito bem, senhoras e senhores, agora 16h01. Excelente tarde para você, desse dia 4 de junho, feriado. Essa é a rádio de todas as estações, outono, primavera, inverno, verão, sempre tocando o seu coração. Ó, mais uma para destravar memórias aqui. Information Society.
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0: Cultura FM 90.7 de 84, Careless Whispers com George Michael. A música fala sobre arrependimento e culpa após uma traição amorosa. Na letra, o narrador lamenta e ter destruído a confiança da pessoa que ama e sofre ao perceber que o relacionamento jamais será o mesmo. Embalada por seu inesquecível solo de saxofone, né? A canção se tornou aí um enorme sucesso mundial e permaneceu como um dos grandes clássicos românticos dos anos 80. George Michael, de 1984, aqui no nosso Tarde e Companhia. Bora, tá chegando a informação, vai!
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0: Bom, temos 37% de umidade relativa do ar nesse momento, bem abaixo do ideal, que é de 60%. Então, portanto, amigo, hidrate-se, tá? Você que me ouve aí em casa, no trabalho e também no carro. Aquela aguinha cai muito bem. Umidade relativa está abaixo do ideal, que é de 60%. Temos, de momento, 37%. 8 km horário aí os ventos e não há probabilidade de chover. 32 graus faz agora na capital de todos nós, mato-grossenses.
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Deixa eu agradecer o carinho da audiência da Miriam Valéria. Oi, Miriam. Excelente tarde pra você, menina. Obrigado pelo carinho, obrigado pela companhia. Tá com a gente nesse feriado. Tá curtindo aqui, matando saudades, recordando aí bons momentos. Coisa boa. Tamo junto. Agradecer também o carinho da Rúbia, que tá conosco aqui também. Agradecido por demais. Ó, ganhei até beijocas aqui agora. Beijinho gostoso. Excelente. Nota 10. Tamo junto. Obrigado pelo carinho, tá? Bora, bora, bora. Rúbia, mandar o teu flashback aí. Se quiser mandar desde agora, fique à vontade, viu? No 65999872339. Já já tem Cultura Flashback, onde você faz a programação aqui com Carlos. Depeche Mode, de 87.

0: Essa é a Cultura FM 90.7, 17 minutos estão faltando para as 5. Purple Rain, de 1984, com Prince. Também passou por aqui no nosso Tarde Companhia Zé Ninguém, com Biquíni Cavadão. Forever, com John Secada. E Depeche Mode, Stranger Love, de 1987. Bom demais ter a tua companhia, a tua audiência nesse fim de tarde já praticamente, né? Tudo de bom a você. Agradeço pelo teu carinho, a tua interação com a gente aqui. Agradecer o carinho da companhia aqui da Joana. Oi, Joana. Seja bem-vinda. Prazer ter você aqui junto com a gente, tá? Nessa hora aqui, matando saudades, recordando bons momentos. Tá ligada com a gente. Obrigado pelo carinho na região metropolitana. Tá em Várzea Grande, a Joana, me dando esse carinho da companhia aqui. Que coisa boa. Seja bem-vinda. Vou para um rápido intervalo. Volto já já com mais músicas, mais emoções no nosso fim de tarde aqui, as últimas do nosso Tarde e Companhia. Daqui a pouquinho é você quem vai fazer a programação aqui com o Carlos, tá? Daqui a pouquinho, 5 da tarde, tem Cultura Flashback. 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
3: Bom demais. 14 para as 5.

Essa é a Cultura FM 90.7, a rádio que destrava sua memória afetiva o tempo todo. Bom demais ter a tua companhia aqui. Bora! Essa música que chega agora é maravilhosa, ó. É lá do ano de 1989. Tears for Fears. Woman in Chains, na programação aqui do nosso Tarde e Companhia.

0: 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E quem parece um menino apaixonado que só quer um minuto pra dizer que a ama muito e é o amor da vida dele, simples assim, direto, é o Lucas, desejando parabéns a Grazi Paranhos, né? Felicidades, Deus abençoe e guarde. Hoje é o dia da Grazi Paranhos, o amor da vida do Lucas. A nora da nossa Ivanildes tá trocando de idade nesse dia. Felicidades, Deus abençoe e aguarde o tempo todo. Obrigado pelo carinho aqui da companhia também com o Carlos Matos nesse fim de tarde. Que coisa boa. O intervalo é rápido, eu volto já já com muito mais músicas, com muito mais emoções e com você fazendo a programação comigo até às 7 da noite.
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0: Muito bem, 5 horas e 3 minutos, senhoras e senhores, bora juntos até às 7 da noite, destravando memórias, recordando bons momentos. Bora lá! Esse fim de tarde aqui da Cultura FM é incrível, né? Temos aí de segunda a sexta-feira para você fazer a programação aqui até às 7 da noite, sempre trazendo o melhor do flashback nesse fim de tarde. Que coisa boa! Nesse cair aí do sol, com a chegada da noite, sempre recordando bons momentos na Cultura FM, né? Isso é muito legal. E a sua interação com Carlos Matos aqui é no 659-9987-2339. Você pode mandar por áudio, pode mandar por texto e também por print, tá? Você faz um print aí da tua banda, do cantor com a música. E aí, matamos as saudades aqui na Cultura FM. Combinado? Então tá, tô aguardando a tua participação aqui nesse cair aí do sol, nesse cair de tarde aqui, já pra encaminhar pra noite, com muito, mas muitos flashbacks na Cultura FM. Vai lá, pode mandar. A minha função aqui é só apertar o play. Se eu tiver a música, digo que tenho e toco. Se não tenho, vou pedir para providenciar e vou tocar também. Tá bom? Então manda aí, fique à vontade. 659-9987-2339. Bora começar que a Rubi pediu, né? A Rubi pediu, tá pedindo. A Rubi tem carteira cativa. A 00 aqui do nosso fim de tarde, né? Tá sempre com a gente, né, Rubi? Bora lá, 1984, a Melô do Pica-Pau.
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0: Essa é a Contoura FM, lá do ano de 1989. Ele, o Pinheiro, que tá ligado com a gente lá no Cristo Rei. Obrigado pelo carinho da companhia. Aqui é o Pinheiro do Cristo Rei, tá ligado lá? Tá trabalhando e ligado e curtindo o nosso fim de tarde. Matou Saudades, recordou um bom momento aqui com essa maravilhosa do Little River Band, Listen to Your Heart, de 1989. Também tivemos See the Light com Snap, de 96. E abrimos com a Melô do Pica-Pau, lá de 84. A Rubi curtiu demais, a Ana Beatriz também, o Marco Mangoni, a Nídia Fátima. Coisa boa. Video Kids, Woodpeckers from Space, a Melô do Pica-Pau. Coisa boa. Vamos pro intervalo, volto já já. E daqui a pouco tem aqui, quem é que me pediu? O Sérgio. Daqui a pouquinho tu vai matar saudades também, vai recordar aí bons momentos, tá? Ó, fique à vontade para participar aqui com o Carlos no 659-9987-2339 para interagir comigo, mandando o teu flashback, trazendo aqui à mente esse momento mágico vivido através dessa canção que te leva aí a esse lugar maravilhoso. Manda, bora matar essa saudade aqui. 659-9987-2339. Combinado? Vamos à informação, bora.
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0: Ventos moderados de 8 km horário, umidade relativa do ar em torno de 42% e não há probabilidade de chover. Temos 30 graus na capital de todos nós mato-grossenses. A mínima para amanhã será de 17 graus e a máxima de 33 graus.
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Você ligado na Cultura FM 90.7, a Miriam Valéria curtiu no radinho aí, La Solitudine, com ele, né, Renato Russo, lá do ano de 1995. Amo Você, Peninha, de 87.

0: Words. O Sérgio aumentou o volume e matou saudades lá do ano de 1982. F.R. David no nosso Cultura Flashback. Manda o teu, manda. Mata saudades, recorda aqui bons momentos. Vamos juntos até as 7 da noite. E para interagir com Carlos Matos aqui no nosso Cultura Flashback, é no 659-9987-2339, tá? 659-9987-2339. Fique à vontade, o Sérgio Massori está aqui com a gente também. Obrigado pelo carinho. A carona também não dispenso de jeito nenhum, agradecido por demais. Nos leva, né, para lá e para cá, para cima e para baixo. Isso é muito legal. Seja muito bem-vindo. Vamos pro intervalo e eu volto já já com mais músicas e com você participando com a gente aqui. Manda por áudio, manda por texto, manda por print também. Enfim, você escolhe a forma e eu só tenho que apertar o play aqui. Se eu tiver a música aqui, com certeza vai tocar. Beleza? Manda aí. 659-9987-2339.
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Condutor FM 90.7, 9 minutos estão faltando para as 6. Bora, esse aqui é um clássico maravilhoso, lá do ano de 1974, e Santa Califórnia, gente. Pode aumentar o volume, essa é para doer o coração de saudade. Vamos lá, Torneiro. Quem pediu? Ele, né? Tá ligado com a gente aqui, é o Manuel Evaristo. Bora curtir. Ó, que clássico maravilhoso.

0: Essa é a Cultura FM, né? Destravando memórias com sucesso, tocando a sua sensibilidade o tempo todo, gente. 1984, Kid Abelha, Como Eu Quero. Muito bem, quem falou aqui? Essa é uma pancada, torneirou. É a Roseli que está com a gente nessa hora. Aí o André, que não é cansado, mas tem no nome, o sobrenome cansado. O cara tá sempre esperto, mas sempre ligado aqui com a gente, curtindo, disse, torneirou, sim, viajou aqui a galera, hein? Trouxe aqui momentos mágicos vividos aí ao som de Santa Califórnia, torneirou. Essa música também, quem pediu foi o nosso Manuel, que tá ligado com a gente aqui e mandou ver. É aquilo que eu digo, né? Se eu tiver a música aqui, eu vou apertar o play e vai tocar. Agora, se eu não tiver, a gente vai providenciar, tá bom? Mas manda aí, bora matar essa saudade com o teu flashback aqui nessa hora até às 7 da noite. Tô aguardando a tua participação. Deixa eu lembrar você que você pode também vir a se dar bem na próxima segunda-feira comigo aqui dentro do Tarde Companhia. Como assim, Carlos? Ó, tem um kit maneiro, tem a camiseta lindona do misto oficial, tem uma tábua, mais um conjunto de faca e garfo, né? Para que você possa levar aí pro teu churrasco. Tudo personalizado, gente. Ó, e eu vou dizer uma coisa, você vai amar, tá? Pode ter certeza disso. Como é que você vai fazer para participar? Você vai lá no nosso WhatsApp de promoções agora, digita lá o teu nome completo e o placar do jogo entre Misto e Ceilândia. 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Em 90.7. Mas você que é mistense, a sua alegria, a tua força, com certeza, é aqui na Toca do Tigre, ok? Muito bem. Depois do intervalo, vamos a 1986 aqui na nossa, no nosso Cultura Flashback. Para se dar bem, então, vai lá pro nosso WhatsApp de promoções. Anota aí. 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
0: De volta, bora! Essa é a rádio de todas as estações. Outono, primavera, verão, inverno. Sempre destravando memórias aqui com sucesso. Trazendo à mente momentos maravilhosos através de uma canção. Essa é a rádio oficial do Flashback. A minha, a sua, a Rádio Cultura FM de Cuiabá. Que coisa boa! Tudo de bom a você que está na região metropolitana, Várzea Grande, que nos dão aqui o carinho da audiência. É maravilhosa a nossa audiência em Várzea Grande, né? Todo mundo ligado lá, curtindo o melhor do Flashback, agradecido por demais. Deixa eu mandar um abraço aqui ao Rodemburgo, grande Burgão, tá sempre com a gente também no seu Opalão. O cara tem um Opalão 4 cilindros, casado com um posto de gasolina também. Mas é bacana o Opalão do homem. Tamo junto. Obrigado aí pelo carinho da companhia e da audiência. Bora! Vamos a 1986, abrindo essa hora aqui do nosso Cultura Flashback. Você manda o teu flashback aí, a gente... Eu só tenho que apertar o play, como eu vou fazer agora, e atender o pedido da Maria Lúcia. Oi, Maria Lúcia. Bora voltar esse tempo maravilhoso aqui. The Cominards, Don't Leave Me This Way. Ótima noite pra você. Tamo junto.

Essa é a Cantora FM 90.7. Muito legal, né? Essa música maravilhosa. Pra cima, Desireless. Voyage, Voyage, de 1989, né? Maravilhosa. Também tivemos o The Kimmeners com, lá de 86, Don't Leave Me This Way. Deixa eu dar as boas-vindas aqui a Lucélia Siqueira. Tá com a gente? Quer matar saudades? Quer trazer à mente bons momentos? Vamos com essa aqui. Vamos com Kátia. Qualquer jeito. Lá de 87. Vocês estão demais hoje, hein? Bora, vai!

0: Ótima noite pra você ligado aqui na Cultura FM 90.7, a rádio oficial do Flashback de 83. Vocês estão maravilhosos hoje, hein? Fala sério. Só clássicos passando por aqui no nosso fim de tarde, início de noite. Eu digo, né? Se eu tiver a música, eu só tenho que apertar o play. Então manda. Ó que clássico maravilhoso com Bonnie Tyler, Katia, Desireless e The Human Arts passaram por aqui neste bloco. Você aí do outro lado fazendo essa programação com a gente fica muito feliz e agradecido por tanto carinho aqui com a gente, agradecido mesmo de todo o coração, tá? Quem mais que tá aqui junto com a gente? Deixa eu agradecer o carinho aqui da Rubiane Maria. Rubiane Maria. Eu tenho a Rubi, que sempre chama aqui, e agora tem a Rubiane Maria. Rubiane Maria, menina. Obrigado, tá? Olha que coincidência, né? A Rubiane e a Rubiane Maria. Não, não, são, não é a mesma pessoa, tá, gente? Ora, vou mandar abraço pra Rubiane e ora, vou mandar abraço pra Rubiane Maria. Sejam bem-vindas ambas, assim. Obrigado aí pelo carinho da companhia e da audiência aqui com a gente. São 6 horas e 25 minutos. O intervalo é bem rápido e eu volto já já com muito mais. Eu recebi aqui uma contribuição dizendo pra mim que a música do Desireless é Voyage é de 86. Deixa eu dizer aqui, ó. Voyage da cantora francesa Desireless foi lançada oficialmente em dezembro de 86, sim, na França. Ela foi posteriormente lançada em outros mercados europeus e ao longo aí de 87, como no Reino Unido e em outubro daquele ano. E integrou aí o álbum, né, de estreia da artista Françoise, que foi lançado em 1989. Então, para nós aqui, Tupiniquins, só chegou em 89, beleza? Tá dito. Foi lá em 86, mas chegou pra gente em 89. Vamos lá. São 6 horas e 26 minutos. 6h26. O intervalo é bem rapidinho. Foi a Miriam Valerian que me mandou aqui. Obrigado aí pelo carinho da companhia e da audiência também. É rapidinho, volto já já.
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2: Muito bem, estamos de volta, 6h28.
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2: Essa é a rádio que destrava sua memória afetiva o tempo todo. 6h28, mais uma, de 1980, Peter Kent, It's Real Good Feeling.

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6: 6h42.

Vamos a 1990 aqui, ó. Maravilhosa, hein? Sônia, listen to your heart. Ouça. Então ouça o seu coração e continue com a gente aqui, vai. Bora matar essa saudade, gente. Que saudade maravilhosa essa aqui. Canta, Sônia. 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

Noite para você, Love Hurts, de 1974, com Nazaré. Eu, Carlos Matos, estou indo nessa, com a graça e a paz de Deus, feliz da vida sempre, como sempre, agradecendo o teu carinho, a tua companhia, a tua audiência, você que interagiu com a gente ao longo dessa tarde, fazendo esse fim de tarde mais incrível aqui, mandando o teu flashback por áudio, por texto e também por print, agradecido por demais, tá bom? Demais da conta, achei que estivesse sozinho no feriado, pelo contrário, pra minha alegria e surpresa, né? Vários e um montão de amigos aqui interagindo com a gente, isso é muito legal. Tudo de bom. Vem aí o Beto Silva, vai te fazer companhia aqui na Cultura FM até a meia-noite. Não teremos a voz do Brasil. Na sequência, você terá aí o Beto Silva a te fazer companhia com Cultura, a dona da noite. Amanhã tem, hein? 14h, tô por aqui nessa sexta-feira. Final da tarde, encontro aqui com você de novo no nosso Cultura Flashback, nessa emoção do fim de tarde, né? Temos os melhores ouvintes amigos do planeta, gente, que participam com a gente, tanto em Cuiabá, quanto em Várzea Grande, quanto aí pela internet também.

amigos de longe, mais próximos da gente, através aqui da internet no culturafmcuiabá.com.br e pelo aplicativo também Rádios Rede Gazeta. 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Bora, produção. Vamos com essa aqui, ó, nesse clima, né, continuar nesse clima maravilhoso, desse fim de tarde, dessa quinta-feira, feriado de Corpus Christi, Foreigner.

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0: 90.7 You Get What You Give, de 1998, aqui na programação da rádio oficial do Flashback, a melhor trilha sonora para o seu feriado, com muita música, muita recordação. Antes, você curtiu aqui na programação da Cultura e viajou com a gente ao som bacana, matando, recordando Tim Maia, Os Bons Tempos do Velho Tim, 1990, com o hit Vale Tudo. Ainda tivemos por aqui Bee Gees, Hit e Steve Miller Band. A programação que você ajuda a confeccionar interagindo com a gente no 999-87-2339. Fique à vontade para compartilhar com a gente.
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0: Muito bem, estamos de volta. Uma hora inteirinha de muita música. Não tem voz do Brasil hoje.

A temperatura de momento em Cuiabá, 26 graus, umidade do ar está na casa dos 56%. Boa noite para você.

0: A bela voz de Kelly Clarkson na programação da Cultura 90.7. Boa noite, Cuiabá, alô, Vazé Grande. Cultura FM, agora são 7h43.
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0: Big Fan, nos 90.7 da Cultura FM, Planet on the Book, aqui na programação da 90.7, a rádio oficial do Flashback. Boa noite, Cuiabá. Como é que tá sendo o seu feriado? Como é que foi o seu dia 4 de junho de 2026? Quero aqui abraçar carinhosamente a você que completou mais anos de vida hoje, viu? Os parabéns para você, muitos anos de vida e que dê tudo certo. Para você que tem familiar que completa aniversário hoje e esqueceu de mandar aquela mensagem de áudio, aquela mensagem bacana, ou simplesmente fazer uma ligação telefônica para dar os parabéns, não se esqueça, ainda dá tempo de você confirmar aí a sua presença familiar, que é sempre muito bom ser lembrado, tá bom? Para você que está na sintonia da cultura, curtindo os 90.7, vamos seguindo por aqui com você até meia-noite. Amigo Beto Silva te fazendo companhia. Volto dentro de instantes.
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